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0: 17 graus.
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0: 17 graus.

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0: 16 graus.

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11: 16 graus.
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Muito bom dia, uma ótima quinta-feira. Mais uma edição de Supermanhã a começar, como sempre comigo, eu sou Nuno Soares. Esta é a Benedita FM em 88.1 e também em beneditafm.pt. Tudo a postos para uma emissão de 2 horas cheia de tudo aquilo que você gosta. Tenha um bom princípio de dia. Seja muito feliz. Bom dia.

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0: noite.
1: Quinta-feira com previsão de céu pouco nublado ou limpo, apresentando-se temporariamente nublado no litoral norte do Cabo Raso até ao meio da manhã, vento em geral fraco, temporariamente moderado do quadrante leste no Algarve e nas terras altas até ao meio da manhã, nevoeiro, sobretudo durante o período da manhã e só mesmo em alguns locais, pequena subida da temperatura em especial da máxima e nas regiões norte e centro. Fui até...

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A empresa Anthropic anunciou novas regras para a utilização dos seus sistemas de inteligência artificial, incluindo o Claude e o Claude Code. A partir de 12 de novembro, passam a ser proibidos comportamentos repetidamente abusivos ou cruéis dirigidos aos modelos, quando não exista uma finalidade justificável. A empresa esclarece que a medida será aplicada apenas em situações extremas, não abrangendo manifestações normais de frustração, trabalhos criativos ou testes de segurança. O Claude poderá mesmo interromper conversas consideradas abusivas. A decisão está, contudo, a gerar debate no setor tecnológico. Mustafa Suleiman, responsável pela inteligência artificial da Microsoft, criticou a abordagem, defendendo que os sistemas de inteligência artificial não devem ser tratados como seres humanos. A discussão levanta uma questão cada vez mais presente. Até que ponto devem existir regras sobre a forma como os humanos interagem com a inteligência artificial?

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1: Óbidos quer afirmar-se como um território de referência na criação de políticas públicas para a cultura e literatura. A proposta foi apresentada no Fólio, através do recém-criado Conselho Estratégico da Literatura e do Conhecimento, que pretende aconselhar o município na definição de estratégias culturais. Entre as ideias sugeridas está a criação de um passe mensal de 100 euros para jovens de 15 anos, destinado exclusivamente a atividades culturais, permitindo avaliar a longo prazo o impacto da criação de hábitos de leitura e no acesso à cultura. O Conselho integra personalidades como Pilar del Rio, José Luís Peixoto, Mia Couto e Gonçalo M. Tavares. A estrutura deverá também apoiar a candidatura de Óbidos à Capital Portuguesa da Cultura 2028. A AIRO, Associação Empresarial da Região Oeste, promove esta sexta-feira uma sessão dedicada a oportunidades de financiamento europeu para a Região Oeste. A iniciativa decorre entre as 14 e as 18 horas nas instalações da AIRO, na Caldas Expo Oeste, nas Caldas da Rainha. Organizada através da AIRO Formação, em parceria com a Europe Direto Oeste e Valdo Tejo e a Líder Oeste, a sessão pretende aproximar empresas, cidadãos e entidades públicas dos programas e fundos europeus disponíveis para apoiar projetos e negócios na região. A beneditense Patrícia Silva participou na primeira edição do Miss Portugal Atlântico, que decorreu na Madeira entre 30 de setembro e 4 de outubro. Aos 48 anos, integrou a categoria Misses, num evento que reuniu 20 candidatas de várias regiões de Portugal continental e das ilhas. Em declarações à Benedita FM, Patrícia Silva explicou que a sua participação não foi motivada pela competição, mas sim pela oportunidade de aprender.
2: Para já foi uma oportunidade que surgiu na minha vida e que, como todas, eu agarro. Fui a pessoa mais velha a participar. Se por um lado é tecnicamente uma competição, mas eu não vou para competir, eu vou pela oportunidade que me dá, porque sempre que estou neste tipo de eventos aprendo sempre muita coisa, estou no meio de mulheres fantásticas e saio sempre a ganhar, no sentido que aprendo tanta coisa. E foi a minha primeira ida à Madeira.
1: A beneditense destacou ainda a importância de representar a Benedita nesta iniciativa nacional.
2: Para mim tem um significado muito especial, mas para quem ainda não investiu 2 minutos da sua vida a olhar para o nosso símbolo, acho que o nosso símbolo é poderoso. É um pórtico com um livro e uma roda dentada. O livro significa a cultura, significa o estornado, significa a educação, que é tão importante na nossa vida, e é uma mensagem também, não só da Benedita, mas a nível mundial. E depois a roda dentada, que é o engenho, que é a industriosidade. E a industriosidade não é só a máquina, é a máquina do nosso cérebro, da nossa capacidade de do nada fazer algo. E depois há o pórtico. Para mim o pórtico não é só a questão de uma porta de uma igreja que já não existe. O pórtico para mim tem um significado espiritual, que é do estilo. A gente temos que atravessar o pórtico do medo, temos que atravessar o pórtico da insegurança, temos que atravessar o pórtico da ignorância.
1: Patrícia Silva, da Benedita, participou na primeira edição do Miss Portugal Atlântico na Madeira. Em declarações à Benedita FM, destacou a importância da aprendizagem e o orgulho em representar a sua terra neste evento nacional. O Panorama Multiusos de Alcobaça recebe este sábado e domingo o Campeonato Ibérico de Dança Desportiva, organizado pela Evolution Dance Studio e pela Federação Portuguesa de Dança Desportiva. A competição reúne atletas de Portugal e Espanha, com provas de solos e pares nas modalidades de danças latinas e standard, integradas no Circuito Nacional e na Taça de Portugal. O evento pretende promover a dança desportiva e o intercâmbio entre atletas dos dois países, num espetáculo de técnica, energia e talento. Mais de 507 mil pessoas receberam a vacina contra a gripe entre 30 de setembro e 11 de outubro, segundo a Direção-Geral de Saúde. Destas, cerca de 304 mil foram vacinadas nas farmácias e 203 mil nas unidades do Serviço Nacional de Saúde. A campanha de vacinação contra a gripe e a Covid-19 decorre até 31 de março de 2027. Este ano, a vacinação gratuita contra a gripe será alargada às crianças dos 2 aos 4 anos. É tudo quanto a notícias. Ficam as previsões do estado do tempo para esta quinta-feira. Segundo o Instituto Português do Mar e da Atmosfera, é esperado um dia de céu pouco nublado ou limpo, vento fraco a moderado e pequena descida da temperatura máxima no litoral norte e centro. É tudo. 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
6: De volta à segunda parte da Supermanhã de quinta-feira. Muito bom dia e obrigado por estar desse lado. Aqui estou eu para lhe fazer, como sempre, companhia praticamente até às 10 da manhã. Depois da informação, depois dela estar completamente atualizada, altura para voltar à música.

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é uma das pessoas que teve sempre como sonho alcançar um recorde, fosse ele qual fosse, para constar no Guinness World Records, agora saiba que já há mais desafios. É verdade, o livro de recordes do Guinness celebra 70 anos e, para marcar a data, divulgou 70 novos desafios. Mas quais os recordes mais estranhos e improváveis já superados desde 1955 até aos dias de hoje? Há vários, e para todos os gostos, desde os mais simples aos mais invulgares. Não vou falar sobre todos, isso era impossível, mas tenho aqui vários, nomeadamente este, que foi batido por Zhang Shuang, que puxou um carro durante 50 metros, sempre a fazer o pino. Ou então, o homem mais baixo do mundo, ao lado do mais alto. Uma jogadora de basquetebol dos Estados Unidos conquistou 2 recordes. Há outros que até incluem cães. Otto, por exemplo, um bulldog que anda de skate e percorreu o maior túnel humano de sempre. A lista continua. Brian Berg, por exemplo, empilhou milhares de cartas para construir o Empire State Building, e tudo sem cola. E agora, como disse, há novas oportunidades para quem quiser desafios. O Guinness tem esta nova geração, ou quer uma nova geração de recordistas, está a comemorar 70 anos, como disse ao princípio, e lançou 70 desafios que ainda não entraram no livro. Como, por exemplo, a corrida de saco de 400 metros mais rápida, ou então o tempo mais rápido para subir o topo do Everest, mas de bicicleta. É bem mais difícil, digo eu, do que fazer bungee jumping com o objetivo molhar uma bolacha numa chávena de chá. O que diz? Vai concorrer a algum deles?

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tarefa para fazer e anda constantemente a adiá-la? Experimente a regra dos 2 minutos. Se algo demora menos de 2 minutos a resolver, faça-o imediatamente. Responder a uma mensagem, arrumar uma coisa fora do lugar ou marcar aquele compromisso. São pequenas tarefas que, quando acumuladas, acabam por ocupar espaço na nossa cabeça. 2 minutos podem parecer pouco, mas fazem uma enorme diferença na organização do dia. Post-it. Pequenos apontamentos, grandes ideias.

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O dinheiro perdido pode voltar a ser ganho. O objeto estragado pode ser substituído. Um projeto falhado pode ser reconstruído. Mas existe uma coisa que ninguém consegue recuperar: o tempo. As horas passadas longe de quem se ama. Os encontros constantemente adiados. Os momentos sacrificados por preocupações que, mais tarde, parecem insignificantes. A vida é feita de escolhas. E cada escolha ocupa uma parte de um tempo que não é infinito. Talvez por isso seja tão importante perceber o que realmente merece atenção. Porque, no final, as pessoas raramente desejam ter passado mais horas preocupadas com assuntos sem importância. Desejam, muitas vezes, ter vivido mais momentos com quem lhes era especial. O tempo é o único bem que se gasta sem poder ser recuperado. Sorria. A vida é bela.

Por hoje é tudo. Assim me fico com o compromisso de regressar amanhã já com um cheirinho a fim de semana para a emissão de sexta da Supermanhã. A seguir é a Sandra Fonseca, vai começar o Expresso das 10. É tudo por hoje. Bom dia. Um dia muito feliz. Até amanhã.

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Muito bom dia, está no ar o Expresso das 10 na Benedita FM. Sou a Sandra Fonseca, vou estar consigo até ao meio-dia. Temos para si muita música, também boa disposição, dicas, novidades, curiosidades, coisas boas para escutar. Esteja connosco em casa, no carro, a caminho de mais um destino ou no trabalho, porque onde quer que esteja, o importante é que não esteja sozinho. Por isso, aumente o volume do seu rádio, deixe a nossa companhia entrar e aproveite cada momento desta manhã de quinta-feira. Venha daí, boa semana!

E porque é sempre bom sabermos com o que podemos contar ao longo do dia ao nível do estado do tempo, vamos agora conhecer a previsão para hoje. O dia será marcado sobretudo por céu pouco nublado ou limpo. No que diz respeito às temperaturas, está prevista uma ligeira descida dos valores máximos, mais sentida no litoral norte e centro e na nossa região. Que temperaturas podemos esperar? Ora, no distrito de Leiria os termómetros poderão atingir os 28 graus, enquanto no distrito de Santarém a máxima poderá chegar aos 32. A esta hora na Penedita estão a 22 graus de temperatura. Por isso, se está a pensar fazer planos para hoje, já tem uma ideia do que esperar do estado do tempo. Continua por aí desse lado, onde quer que esteja a fazer o que quer que seja. Continuamos a fazer-lhe companhia aqui na sua rádio. Agora com música nacional são os Vizinhos, Vizinha do Primeiro Andar. Fique ligado e boa quinta!

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1: 10 horas 23 minutos, fique ligado com a Benedita FM, porque já sabe, tem música para todos os gostos e idades. E hoje é Dia Mundial de Lavagem das Mãos, este dia que tem lugar todos os anos, 15 de outubro, e tem como objetivo motivar as pessoas a lavar as mãos com sabão, com frequência, para evitar e prevenir doenças, sobretudo em crianças. A data surgiu como um meio de combate à mortalidade infantil. O pequeno gesto, lavar as mãos com sabão, reduz a taxa de mortalidade derivada de diarreias e as infecções respiratórias que, segundo dados, matam anualmente mais de 3,5 milhões de crianças com menos de 5 anos. Fica então a nota para este dia da lavagem das mãos, para todos refletirem da sua importância. Tenha uma excelente quinta com a sua rádio.

0: A música nova de Miley Cyrus, voz inconfundível nesta manhã de quinta-feira. Agora uma pausa na música, mais à frente vamos ficar com Shakira, participação de Carlos Santana e Illegal. Para já, o sentido das palavras por Carlos Cabrita.
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1: É preciso que vivamos cada dia com um sorriso na face, de nutrirmos um sentimento genuíno de felicidade connosco e com os outros. Não importa as suas condições de vida ou os problemas que possa estar a enfrentar neste momento. Sei que nem sempre é fácil sorrirmos ou até mesmo voltarmos a sorrir depois de uma situação complicada. Mas lembre-se que o sorriso tem a capacidade de modificar tudo à nossa volta. Tem a capacidade de criar um ambiente de harmonia. Está comprovado que um sorriso, assim como o bom humor e o otimismo, são vacinas contra todo tipo de doenças. O funcionamento do corpo melhora e várias dores diminuem visivelmente quando somos mais otimistas com a vida. Pense nisto e seja feliz.

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8: 11 horas mais 46 minutos em frente agora. Dizemos-lhe que a alimentação antes de ir ao ginásio pode influenciar o desempenho e o bem-estar durante o exercício físico. Já tinha pensado isto? Ora, no site de notícias ao minuto, que cita um artigo da Very Well Health, três nutricionistas alertam que para alimentos que podem provocar dores de estômago, cólicas, inchaço e náuseas durante o treino. Os especialistas recomendam especial atenção aos alimentos ricos em fibras, proteínas e gorduras, como leguminosas, carnes, ovos e refeições com molhos cremosos, sobretudo quando consumidos a pouco tempo antes do exercício. A alternativa passa por ajustar as quantidades e o tempo entre as refeições e o treino, privilegiando lanches ligeiros, como uma banana, pão torrado com uma compota ou um batido de fruta. A hidratação também é importante para manter a energia durante a atividade física. Por isso, já sabe, se tem dúvidas sobre alimentação antes do treino, agora já sabe o que deve fazer. Vamos em frente com mais boas propostas musicais nesta emissão de quinta.

Estamos assim a fechar esta nossa emissão do Expresso das 10 de quinta. Foi tão bom estar consigo. Já sabe que amanhã às 10 em ponto estaremos de regresso com nova emissão. Mas não saia daí. Depois do meio-dia chega Diogo Honório com a Agenda Cultural. Tem bons motivos para ficar ligadinho na Benedita FM. Fique bem com a sua rádio. Boa quinta-feira.

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1: O espetáculo Corpos Inomináveis, com direção artística de Joana Pupo, sobe ao palco do Grande Auditório do Centro Cultural e de Congressos das Caldas da Rainha no dia 16 de outubro, às 21h30. A partir de uma leitura coreográfica de O Inominável, de Samuel Beckett, a criação reúne diferentes artistas numa reflexão sobre os limites da liberdade, da linguagem e do coletivo. O espetáculo, da Mente de Cão, conta com audiodescrição integrada e tradução para a língua gestual portuguesa. Inês Aires Pereira leva o espetáculo Namastê ao Teatro José Lúcio da Silva, em Leiria, no dia 4 de novembro, às 21h30. No seu primeiro espetáculo a solo, a atriz sobe ao palco sem personagens, redes sociais ou filtros, partilhando com o público uma viagem pelo autoconhecimento, marcada pelo humor, emoção e vulnerabilidade. No dia 31 de outubro, entre as 10 e as 17 horas, a oficina Drama Days convida jovens artistas a participarem numa experiência teatral em inglês. A edição especial de Halloween é inspirada em MJ The Musical e no tema Thriller, com Emily Lancaster. Quebrando, o álbum de estreia de Yolanda já está disponível. São 13 faixas que juntam os singles Olha Para Ela, Responso e Noite Inteira às restantes canções do disco, com Deita Minha Mão em destaque.
2: E é deste modo que terminamos mais uma Agenda Cultural. Todas estas e outras notícias podem ser recuperadas no site da sua rádio em benedita.fm.pt. Da minha parte é tudo. Tenho uma ótima continuação com a sua Benedita FM.
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1: Óbidos quer afirmar-se como um território de referência na criação de políticas públicas para a cultura e literatura. A proposta foi apresentada no Fólio, através do recém-criado Conselho Estratégico da Literatura e do Conhecimento, que pretende aconselhar o município na definição de estratégias culturais. Entre as ideias sugeridas está a criação de um passe mensal de 100 euros para jovens de 15 anos, destinado exclusivamente a atividades culturais, permitindo avaliar a longo prazo o impacto da criação de hábitos de leitura e no acesso à cultura. O Conselho integra personalidades como Pilar del Rio, José Luís Peixoto, Mia Couto e Gonçalo M. Tavares. A estrutura deverá também apoiar a candidatura de Óbidos à Capital Portuguesa da Cultura 2028. A Câmara de Porto de Mós aprovou recentemente por unanimidade obras de saneamento e substituição da rede de abastecimento de água em São Pardo, Casais Garridos e Andringo. As decisões foram tomadas na reunião descentralizada de 2 de outubro, que decorreu na freguesia de Cerro Ventoso. Jorge Vala, presidente da autarquia, sublinhou a importância destas intervenções para a melhoria das infraestruturas e condições de serviço no concelho.
2: São obras de saneamento básico e requalificação de redes de águas que ascendem a valores muito próximos dos 10 milhões de euros. São obras fundamentais para o futuro, para a sustentabilidade do Conselho de Porto de Mós e para o futuro, no cumprimento de regras de sustentabilidade ambiental às quais estamos obrigados. Estas duas obras, nós contamos que elas tenham a sua execução nos primeiros meses do próximo ano, portanto vamos, entretanto, lançar os concursos.
1: Na mesma reunião foram também aprovados apoios ao Centro Cultural da Barrenta, no âmbito do 25º Encontro Nacional de Tocadores de Concertina, e à Associação Nova Vida, responsável pela organização de um Encontro Nacional de Petanca. Jorge Vale destaca a importância destas iniciativas para a dinamização cultural, esportiva e social do concelho, considerando que o município deve apoiar este tipo de eventos.
2: A importância deste tipo de atividades no nosso concelho, porque felizmente temos boas condições, temos excelentes dirigentes associativos, associações bastante ativas, e quando assim é, o município tem naturalmente que apoiar estas iniciativas.
1: Na freguesia de Cerro Ventoso, a autarquia de Porto de Mós aprovou obras de saneamento e substituição da rede de águas. A Câmara aprovou ainda apoios a iniciativas culturais e desportivas do concelho. O município de Leiria e a Associação Portuguesa das Crianças Sobredotadas assinaram um protocolo para a criação de um polo regional da Associação em Leiria, destinado a reforçar o acompanhamento especializado de crianças e jovens com capacidades excepcionais. A nova estrutura vai disponibilizar serviços de avaliação psicológica, orientação e acompanhamento, bem como ações de sensibilização e formação dirigidas a famílias, escolas e professores. A iniciativa dá continuidade a uma parceria que teve início em 2016 no âmbito do programa Investir na Capacidade, que já acompanhou cerca de 160 crianças do concelho. Atualmente são acompanhadas 18 crianças. A AIRO, a Associação Empresarial da Região Oeste, promove esta sexta-feira uma sessão dedicada a oportunidades de financiamento europeu para a Região Oeste. A iniciativa decorre entre as 14 e as 18 horas nas instalações da AIRO, na Caldas Expo Oeste, nas Caldas da Rainha. Organizada através da AIRO Formação, em parceria com a Europe Direto Oeste e Valdotejo e a Líder Oeste, a sessão pretende aproximar empresas, cidadãos e entidades públicas dos programas e fundos europeus disponíveis para apoiar projetos e negócios na região. O Panorama Multiusos de Alcobaça recebe este sábado e domingo o Campeonato Ibérico de Dança Desportiva, organizado pela Evolution Dance Studio e pela Federação Portuguesa de Dança Desportiva. A competição reúne atletas de Portugal e Espanha com provas de solos e pares nas modalidades de danças latinas e standard, integradas no Circuito Nacional e na Taça de Portugal. O evento pretende promover a dança desportiva e o intercâmbio entre atletas dos dois países num espetáculo de técnica, energia e talento. Mais Mais de metade dos consumidores portugueses, 53%, afirma ter perdido poder de compra nos últimos 12 meses devido ao aumento do custo de vida. Os dados são de um estudo da DECO, da Universidade Católica e da Mercadona, que revela o impacto da subida dos preços no bem-estar económico das famílias. Segundo o estudo, 38% dos inquiridos registaram uma diminuição ligeira do poder de compra e 15% uma redução significativa. Já 34% afirmam que a sua situação se manteve inalterada, enquanto apenas 13% referem uma melhoria. É tudo quanto a notícias, estas e outras, para consultar qualquer hora no nosso site em beneditafm.pt.
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0: Epá, ainda bem que te encontro. Emprestas-me 100 euros.
1: Epá, sinto muito, mas não tenho aqui essa quantia.
0: E em casa?
1: Em casa estão todos bem, obrigado.
2: Olá, Rica. Por aqui. Olha, vi ontem a sair da farmácia. Pensei que estivesse doente.
3: Ah, quer dizer, Rica, se me visse a sair do cemitério, pensaria que eu estava morta, era? Amorzinho, quando é que marcamos o nosso casamento?
4: O quê? Oh, filha, com esta crise, nem penses.
3: Oh, estás a ser injusto. Fica sabendo que já me têm pedido muitas vezes para casar.
4: Ai, sim? Quem?
3: O meu pai e a minha mãe.
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5: Afinal, há muita coisa que desconhecíamos no espaço. Quem o diz é um reputado cientista que tem queda para palhaço.
13: Olá, estamos aqui no Centro de Observação Astrológica para entrevistar um dos mais reputados especialistas em astronomia.
14: E astrologia também. Que eu cá nunca falho aquela parte das revistas que tem o horóscopo.
13: A sério?
14: Sim, senhor. E por falar nisso, hoje tenho que ter cuidado que a minha previsão astrológica diz que posso ter um problema de saúde inesperado.
13: Credo.
14: Ah, isso. E também uma boa oportunidade de negócio que vai surgir esta semana. Ah, e também alguma instabilidade no capítulo amoroso.
13: Bolas?
14: Por essas e por outras. É que eu não vou convidar a senhora da contabilidade para sair comigo.
13: Muito bem, senhor professor Estrelícias. Eu gostava muito de ficar aqui a falar consigo sobre o seu horóscopo, mas o que me traz aqui hoje é a sua nova teoria.
14: Ah, isso mesmo. Após anos e anos de estudo, eu desenvolvi uma nova, segundo a qual o arroz de pato, se levar umas raspas de açafrão durante a cozedura, fica muito mais saboroso.
13: Arroz de pato? Oh, professor, desculpe lá, mas eu vim cá por causa da sua nova teoria.
14: Mas qual nova?
13: Aquela sua nova teoria sobre o espaço, a lua nova.
14: A lua nova? Ah, bem, eu fui ver o filme e não gostei nada. Eu sei o que é sangue, porque já comi um belo arroz de cabidela nesta vida. E deixe-me que lhe diga que aquilo não é sangue.
13: Oh, professor, francamente, estou a falar da sua nova teoria do espaço.
14: Oh, essa. Mas tenha certeza. É que eu, essa teoria levei 5 minutos para inventar.
13: Pois, mas isto é um programa sobre astronomia e não sobre culinária.
14: É pena. Bem, sendo assim, olha, lá terá que ser, não é?
13: Claro, professor Estrelício, os nossos ouvintes estão em pulgas para ouvi-lo.
14: Ora, muito bem. segundo os meus cálculos, as fases da Lua não existem.
13: Ai, não. E a Lua nova?
14: Ah, é uma fraude. Ela não é nova, é reciclada.
13: Como?
14: Ora, meu caro amigo, a Lua é um bocadinho como as mulheres.
13: Porquê?
14: Olha, porque se formos a ver bem as coisas, a Lua é sempre a mesma, todos os meses. Só que vai dar uma volta, põe um bocado de botox e umas purpurinas e tunga, parece logo nova.
13: Vai desculpar, professor, mas isso é ridículo.
14: Ah, eu sei que o meu casaco tem umas cores um bocadinho berrantes e até pode ser um bocado bimbo, mas eu não diria ridículo.
13: Não, eu acho que a sua teoria é que é ridícula.
14: Ai, mas porquê? Mais ridículo é acreditar que eles lá no espaço, todos os meses, vão fazer uma lua nova. Uma não, quatro. Que ainda por cima querem convencer-nos que há luas em tamanhos diferentes.
13: Ah.
14: Sim, S, M, L e XL. Sim, porque eles lá no espaço não são ricos. Têm um orçamento limitado e não podem entrar em gastos astronómicos.
13: Você, onde está a graça, professor?
14: Então, espaço, custos astronómicos. É um trocadilho.
13: Ah, pois.
14: Mas como eu lhe dizia, aqui lá em cima, o dinheiro é contado à justa. Os planetas trabalham e tudo.
13: O quê?
14: Sim, o senhor não sabia que, por exemplo, Marte e Saturno eram sócios de uma serralharia.
13: Serralharia?
14: Claro! Até quando a gente vê aquelas chuvas de estrelas, não são estrelas, é limalha de ferro que salta quando eles estão a soldar alguma coisa.
13: Sinceramente.
14: Aliás, agora até está parada a serralharia desde aquele acidente de trabalho.
13: Acidente?
14: Sim, estava uma serra a trabalhar. O Saturno descuidou-se e... Zás.
13: Credo.
14: Mas olha, ao menos teve sangue frio. Porque logo a seguir ao acidente, o Saturno virou-se para Marte e disse: foram-se os dedos, ficaram os anéis.
13: Pois, professor, você até pode ser um grande especialista, mas quer-me parecer que não tem as luas todas.
14: As luas todas? Não, só tenho uma.
13: Ai, sim.
14: Sim, sim. É uma das luas de Júpiter.
13: Como?
14: Tenho ali na garagem. Foi uma recordação que eu trouxe da última vez que lá fui num passeio do Inatel.
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Transmitimos seguidamente mais um episódio da nossa série de núpcias falhadas. Há quem case com bom gosto, outros borram a pintura.

0: Ó, senhora Milcar, estou cá desconfiada de que o casal que foi para a suíte nupcial vai acabar mal.
1: Essa agora, com franqueza. Porquê é que a menina Carmen tem essa desconfiança?
0: Porque o noivo é aquela fraca figura que viu.
1: E a noiva é cá uma brasa que até deitava fumo. Se calhar até deve estar proibida de se aproximar das matas e florestas.
0: Oh, e não é tudo, senhora Milcar. Olhe, eu estive a ajudar a noiva com as malas e quando abri uma mala dela, saltou de lá um chicote, uma mascarilha, lingerie de cabedal, olha, eu sei lá que mais. Ou é propagandista de uma sexy shop ou é mesmo depravada de todo.
1: Coitado, rapaz! Vou recomendar à cozinha que de manhã, quando levarem o pequeno almoço, incluam umas boas madas.
0: Ah, isso no caso da noiva ainda não ter mudado de estado e passar ao estado de viúva. Porque o marido não deve ficar em muito bom estado, não.
2: A Cajemas é maluca. Passem-me aí a conta porque eu vou-me embora para procurar um advogado.
0: Mas o senhor é o noivo que está em noite de núpcias na suíte nupcial, não é?
2: Estava, mas já não estou. Ela nunca me revelou que era assim, porque afinal casou comigo só por interesse. O rei da mulher é ninfomaníaca.
1: O senhor vai-me desculpar, mas se a sua noiva é ninfomaníaca, casou consigo por interesse em quê?
2: É que eu sou fabricante de enchidos e as especialidades da casa são chouriços, morcelas, salpicão, paio, todo o género de enchidos.
1: Quer dizer, sendo assim, compreende-se, não é?
2: Mas eu não compreendo nem quero compreender. Vou-me embora e vou divorciar-me enquanto ainda estou vivo.
0: E não pensa voltar a casar-se?
2: Sei lá, talvez, mas... Mas olha lá, porquê?
0: Ah, porque eu sou vegetariana, sabe? Eu contento-me com umas bananas e umas cenouras. Topa! Ai, homem, como é que eu tiro estas nódoas das tuas calças? Nem que fosse uma super mulher.
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8: Homem, segundo uma nova lei que saiu para aí sobre os animais de companhia, vamos ter que pôr ali à porta de casa um aviso a avisar que temos cá em casa animais perigosos.
0: Ai, filho, isso é para os cães, para as cobras e para as tarântulas. Nós não temos cá nenhum animal perigoso.
8: Não temos. Pois olha que eu estou todo mordido por pulgas, piolhos e percevejos.
9: Ai, querida, nem imagina. Acabo de ver o seu marido aqui, no centro comercial, com uma gorda. Vou segui-lo, cheio com tudo, rica.
0: Ai, que parva, credo. Sou eu que estou aqui com o meu marido. Parvalhona.
10: A verdade é que a temperatura do sol sobre a Terra continua aumentando gradualmente em cada ano que passa.
1: Ah, sim? Então é menos uma preocupação que precisamos ter em relação aos nossos netos e bisnetos. Eles vão estar tão quentinhos que nem vão precisar de gastar dinheiro em roupa.
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1: Inês Aires Pereira leva o espetáculo Namastê ao Teatro José Lúcio da Silva, em Leiria, no dia 4 de novembro, às 21h30. No seu primeiro espetáculo a solo, a atriz sobe ao palco sem personagens, redes sociais ou filtros, partilhando com o público uma viagem pelo autoconhecimento, marcada pelo humor, emoção e vulnerabilidade. No dia 31 de outubro, entre as 10 e as 17 horas, a oficina Drama Days convida jovens artistas a participarem numa experiência teatral em inglês. A edição especial de Halloween é inspirada em MJ The Musical e no tema Thriller, com Emily Lancaster. O espetáculo Corpos Inomináveis, com direção artística de Joana Pupo, sobe ao palco do Grande Auditório do Centro Cultural e de Congressos das Caldas da Rainha no dia 16 de outubro, às 21h30. A partir de uma leitura coreográfica de O Inominável, de Samuel Beckett, a criação reúne diferentes artistas numa reflexão sobre os limites da liberdade, da linguagem e do coletivo. O espetáculo, da Mente de Cão, conta com audiodescrição integrada e tradução para a língua gestual portuguesa. Quebrando, o álbum de estreia de Yolanda, já está disponível. São 13 faixas que juntam os singles Olha Para Ela, Responso e Noite Inteira às restantes canções do disco, com Deita Minha Mão em destaque. E assim chegamos ao fim de mais uma Agenda Cultural. Todas estas e outras notícias podem ser recuperadas no site da sua rádio em beneditafm.pt. Da minha parte é tudo. Tenha uma ótima continuação com a sua Benedita FM.
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tarde a todos os que nos estão a acompanhar. Está na hora de iniciar os Sons da Tarde. Já sabe, desse lado, pode contar com a boa disposição habitual e espero que os temas que propomos para ouvir no nosso programa de hoje sejam também do seu agrado. Venha daí, faça-nos companhia. Até às 18, garanto-lhe que por aqui vão passar os melhores Sons da Tarde. Tenha uma belíssima tarde.

Venho agora falar dos principais acontecimentos ocorridos neste dia. Assim, a 15 de outubro de 1926, é registada a passagem de um dos maiores furacões da história de Cuba. Em 1947, o Brasil rompe relações com a União Soviética. Em 1959, a RTP torna-se membro da União Europeia de Radiodifusão. E, por fim, em 1964, morre Herbert Hoover, presidente dos Estados Unidos.

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fique a saber que a camomila pode ser um poderoso aliado contra as más digestões e alergias. Um estudo publicado demonstrou que a camomila diminui a estomatite em pacientes que se encontravam a fazer quimioterapia. Esta planta funciona ainda como antialérgico da pele contra as alergias, dermatites, eczemas e picadas de insetos, nos olhos, no caso das conjuntivites, e na rinite alérgica. Melhora a função digestiva, principalmente quando esta se agrava com o stress ou a ansiedade, como, por exemplo, nas cólicas, na má digestão, nas gastrites e etc. A título de curiosidade, o seu nome em latim é Matricaria camomilla, o que a distingue da camomila romana, Anthemis nobilis.

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Por aqui continuamos com a boa música. Vamos saber agora quais as previsões do tempo para amanhã, de acordo com o Instituto de Meteorologia. Então, para amanhã temos céu geralmente pouco nublado, vento fraco a moderado e pequena descida da temperatura.

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1: O município de Alcobaça está a preparar o lançamento de um concurso de ideias para a construção dos novos espaços do concelho. A informação foi avançada por Hermínio Rodrigues, presidente da Câmara Municipal, na última reunião do Executivo. De acordo com a autarca, o caderno de encargos encontra-se já em preparação, quanto ao investimento será suportado integralmente pela Câmara de Alcobaça.
2: Os técnicos estão a preparar lá em cima um caderno de encargos, a ver se abrimos um concurso para concurso de ideias.
1: Sim.
2: Para os nossos espaços de concelho. Sabendo nós que vai ter que ser às custas do município, de fundos próprios, porque não há candidaturas e todos os dias anda à procura, mas não há, não vale a pena. É verdade, nós temos uma capacidade de endividamento elevadíssima, ou seja, nós não temos empréstimos a médio e longo prazo. Vamos estudar e o processo virá cá antes do orçamento.
1: Os novos espaços do concelho de Alcobaça serão financiados pelo município, estando ainda a preparação o concurso de ideias para definir o projeto. A Câmara de Porto de Mós aprovou recentemente por unanimidade obras de saneamento e substituição da rede de abastecimento de água em São Pardo, Casais Garridos e Andringo. As decisões foram tomadas na reunião descentralizada de 2 de outubro, que decorreu na freguesia de Cerro Ventoso. Jorge Vala, presidente da autarquia, sublinhou a importância destas intervenções para a melhoria das infraestruturas e condições de serviço no concelho.
3: São obras de saneamento básico e requalificação de redes de águas que ascendem a valores muito próximos dos 10 milhões de euros. São obras fundamentais para o futuro, para a sustentabilidade do concelho de Porto de Mós e para o futuro, enfim, no cumprimento de regras de sustentabilidade ambiental às quais estamos obrigados. Estas duas obras, nós contamos que elas tenham a sua execução nos primeiros meses do próximo ano, portanto vamos, entretanto, lançar os concursos.
1: Na mesma reunião foram também aprovados apoios ao Centro Cultural da Barrenta no âmbito do 25º Encontro Nacional de Tocadores de Concertina e à Associação Nova Vida, responsável pela organização de um Encontro Nacional de Petanca. Jorge Vale destaca a importância destas iniciativas para a dinamização cultural, esportiva e social do concelho, considerando que o município deve apoiar este tipo de eventos.
3: A importância deste tipo de atividades no nosso concelho, porque felizmente temos boas condições, temos excelentes dirigentes associativos, associações bastante ativas e, quando assim é, o município tem naturalmente que apoiar estas iniciativas.
1: Na freguesia de Cerro Ventoso, a autarquia de Porto de Mós aprovou obras de saneamento e substituição da rede de águas. A Câmara aprovou ainda apoios a iniciativas culturais e desportivas do concelho. O Centro Cultural e de Congressos das Caldas da Rainha recebe, 11 de novembro, entre as 9 e as 17 horas, o 10º Seminário de Adaptação Local às Alterações Climáticas, promovido pela Associação Adapt.local, em colaboração com o município. O encontro vai reunir decisores políticos, técnicos municipais e investigadores para debater os impactos dos fenómenos meteorológicos extremos que afetaram Portugal no início do ano e reforçar a capacidade de prevenção e resposta dos territórios. O programa inclui ainda 4 workshops dedicados à gestão de arvoredo urbano, regeneração dos solos, espaços verdes e restauro fluvial. A participação é gratuita mediante inscrição obrigatória. O primeiro CRP Resistência Trail, agendado para 31 de outubro na Benedita, foi cancelado devido ao número insuficiente de inscritos para a realização do evento. A organização lamenta o transtorno e agradece o interesse demonstrado. Os atletas inscritos serão contactados por e-mail com informações sobre os procedimentos de reembolso. Os preços dos combustíveis deverão sofrer alterações na próxima semana, com uma subida do gasóleo e uma ligeira descida da gasolina. Segundo fonte do setor, o gasóleo deverá aumentar 4 cêntimos por litro, enquanto a gasolina deverá descer 0,5 cêntimo. As previsões são provisórias e têm por base o fecho das cotações de quarta-feira, estando ainda dependentes da evolução dos mercados até amanhã, dia 16. É tudo quanto a notícias, estas e outras, para consultar qualquer hora no nosso site em beneditofm.pt.
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passo agora para a terceira e última hora dos Sons da Tarde. Tenho a certeza que vai ter um bom regresso a casa com a Benedita FM ao som das músicas que mais gosta.

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O nosso cérebro é um órgão demasiado importante e, como tal, devemos estimular a sua atividade cerebral comendo os alimentos certos. Manter a mente sã e o corpo é uma máxima a seguir, até porque não nos devemos esquecer que o cérebro é o centro de operações que controla todo o organismo. Se este não funcionar corretamente, pode causar perda de memória e até, em casos extremos, demências sénis e Alzheimer. Tome nota, então, dos alimentos que deve consumir para estimular o seu cérebro e assim prevenir possíveis patologias. Os ácidos gordos ômega 3 são um excelente aliado. São essenciais na composição da membrana celular dos neurónios, principalmente na maleabilidade e na passagem do impulso nervoso. Coma salmão, cavalinha e sardinhas. A vitamina B1 tem um papel importante na função neuronal, embora cientificamente este não esteja inteiramente claro. A sua deficiência leva ao beriféri, uma doença que tem sintomas como confusão mental e neuropatia periférica. Coma cereais integrais, leguminosas e carnes. Provitamina A tem um papel importante no bom funcionamento da retina, sendo precursora de substâncias essenciais na estrutura da retina e na fotorreceção. Coma vegetais e frutas de cor amarela, vermelha ou laranja. E a vitamina E é o antioxidante lipossolúvel mais importante para o organismo, nomeadamente para o cérebro, já que é um órgão constituído essencialmente por lípidos. Os antioxidantes contrariam os efeitos nocivos dos radicais livres, evitando a oxidação naturalmente provocada pelo metabolismo do corpo. Coma frutas e sementes, óleos vegetais, gema de ovo e rebentos.

continuamos com a boa música. Vamos saber agora quais as previsões do tempo para amanhã, de acordo com o Instituto de Meteorologia. Então, para amanhã temos céu geralmente pouco nublado, vento fraco a moderado e pequena descida da temperatura.

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Pois bem, chegamos assim ao final de mais um Sons da Tarde. Amanhã, já sabe, estaremos de volta às 15. Conto consigo, até lá fique bem e fique também agora com este último tema. É para a despedida. Até amanhã.

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1: O município de Alcobaça está a preparar o lançamento de um concurso de ideias para a construção dos novos espaços do concelho. A informação foi avançada por Hermínio Rodrigues, presidente da Câmara Municipal, na última reunião do Executivo. De acordo com a autarca, o caderno de encargos encontra-se já em preparação. Quanto ao investimento, será suportado integralmente pela Câmara de Alcobaça.
2: Os técnicos estão a preparar lá em cima um caderno de encargos para abrirmos o concurso para concurso de ideias. Para os novos espaços de concelho. Sabendo nós que vai ter que ser às custas do município, de fundos próprios, porque não há candidaturas, eu todos os dias ando à procura, mas não há, não vale a pena. É verdade, nós temos uma capacidade de endividamento elevadíssima, ou seja, nós não temos empréstimos a médio e longo prazo. Vamos estudar e o processo virá cá antes do orçamento.
1: Os novos espaços do concelho de Alcobaça serão financiados pelo município, estando ainda a preparação o concurso de ideias para definir o projeto. O Centro Cultural e de Congressos das Caldas da Rainha recebe o 11 de novembro, entre as 9 e as 17 horas, o 10º Seminário de Adaptação Local às Alterações Climáticas, promovido pela Associação Adapt.local, em colaboração com o município. O encontro vai reunir decisores políticos, técnicos municipais e investigadores para debater os impactos dos fenómenos meteorológicos extremos que afetaram Portugal no início do ano e a reforçar a capacidade de prevenção e resposta dos territórios. O programa inclui ainda 4 workshops dedicados à gestão de arvoredo urbano, regeneração dos solos, espaços verdes e restauro fluvial. A participação é gratuita, mediante inscrição obrigatória. A Câmara de Porto de Mós aprovou recentemente por unanimidade obras de saneamento e substituição da rede de abastecimento de água em São Pardo, Casais Garridos e Andringo. As decisões foram tomadas na reunião descentralizada de 2 de outubro, que decorreu na freguesia de Cerro Ventoso. Jorge Vala, presidente da autarquia, sublinhou a importância destas intervenções para a melhoria das infraestruturas e condições de serviço no concelho.
3: São obras de saneamento básico e requalificação de redes de águas que ascendem a valores muito próximos dos 10 milhões de euros. São obras fundamentais para o futuro, para a sustentabilidade do Concelho de Porto de Mós e para o futuro, no cumprimento de regras de sustentabilidade ambiental às quais estamos obrigados. Estas duas obras, nós contamos que elas tenham a sua execução nos primeiros meses do próximo ano, portanto vamos, entretanto, lançar os concursos.
1: Na mesma reunião foram também aprovados apoios ao Centro Cultural da Barrenta, no âmbito do 25º Encontro Nacional de Tocadores de Concertina, e à Associação Nova Vida, responsável pela organização de um Encontro Nacional de Petanca. Jorge Vale destaca a importância destas iniciativas para a dinamização cultural, desportiva e social do concelho, considerando que o município deve apoiar este tipo de eventos.
3: A importância deste tipo de atividades no nosso concelho, porque felizmente temos boas condições, temos excelentes dirigentes associativos, associações bastante ativas, e quando assim é, o município tem naturalmente que apoiar estas iniciativas.
1: Na freguesia de Cerro Ventoso, a autarquia de Porto de Mós aprovou obras de saneamento e substituição da rede de águas. A Câmara aprovou ainda apoios a iniciativas culturais e desportivas do concelho. O primeiro CRP Resistência Trail, agendado para 31 de outubro na Benedita, foi cancelado devido ao número insuficiente de inscritos para a realização do evento. A organização lamenta o transtorno e agradece o interesse demonstrado. Os atletas inscritos serão contactados por e-mail com informações sobre os procedimentos de reembolso. Quase uma em cada 10 pessoas em Portugal esteve em risco de pobreza prolongada no ano passado, segundo um estudo da Universidade Nova de Lisboa. A taxa voltou a aumentar após vários anos de descida. Os dados revelam ainda que quase metade dos adultos em situação de pobreza tinha emprego, enquanto 45% não recebia prestações sociais. As mulheres e os idosos são os grupos mais afetados. A fechar ficam as previsões do estado do tempo para esta sexta-feira, de acordo com os entendidos na meteorologia. É esperado um dia de céu pouco nublado, com nebulosidade matinal no litoral norte e centro e ainda pequena descida da temperatura. 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
1: Boa tarde, seja bem-vinda aos discos pedidos da Benedita FM. Eu sou a Paula Delgado, faço-lhe companhia até às 20 e faço-lhe o convite para ligar o nosso número de telefone e pedir a música que gosta de ouvir. Junte-se a nós, termine o seu dia ao som da música que mais gosta. Vamos começar com o pedido que Salvador ligou de Samora Correia. Quer ouvir num da Câmara Praia, Igreja de Santo Estevão. Dedica para a Maria Isabel, para o pai e também para mim.

A Helena Silva ligou da Fonte Santa, quer ouvir Filipe Delgado, abraça-me, dedica para a Isabel Silvestre, Manuela de Deus, Carlos Dias e família, Maria Isabel e todo o auditório.

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3: A Carmilde Santos ligou o Dia da Gorda, quer ouvir o Elvio Santiago Manina Tuga, dedica para a sua família, para a sua estrelinha Isabel Silvestre, amiga Cecília, Hugo Salvador, Manuela de Deus, Maria Isabel, para mim e para todos os ouvintes.

Estamos no ar com os discos pedidos. Se quiser é só ligar 262-929-932 para pedir a sua música e para fazer a sua dedicatória. Prosseguimos com o pedido da Tomélia. Ligou do Carregal de Óbidos, quer ouvir Nuno Ribeiro, Longe. Dedica para mim, para uma pessoa especial e para a Mariana.

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3: A Filipa de São Martinho quer ouvir Santos e Pecadores com o Tim, às vezes. Dedica para toda a família, amigos e todo o auditório.
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E vamos para mais um pedido que chegou pelo 262-929-932. É este o número que também pode ligar para fazer o seu pedido e a sua dedicatória. Vamos ouvir o pedido do Mário João Fernandes, da Marinha Grande. Quero ouvir Gilberto Amaral, mulher. Quero ouvir... Já me enganei. Rui Veloso, assim é que é, Chico Fininho, para dedicar ao António Aço, Ana Figueiredo e toda a equipa da Benedita FM. Assim é que é. As minhas desculpas. Aqui fica então Rui Veloso.

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6: Vamos para mais um pedido, é da Simone da Batalha. Quero ouvir António Zambujo, Fado Desconcertado. Dedica para os seus familiares e amigos e todo o auditório.

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1: Segue a música com o pedido que chegou da Fabiana Lopes, ligou da Batalha. Quer ouvir Bob Marley, No Woman, No Cry, e dedica para todas as pessoas amigas, equipa da Benedita FM e todo o auditório. Vamos à música, voltamos depois das 19. Até já.

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0: Estamos de volta 5 minutos depois das 19 com a segunda e última hora de discos pedidos. Se quiser ainda pode ligar o 262-929-932 para fazer o seu pedido e a sua dedicatória. Vamos iniciar com o pedido do Diogo Agostinho, ligou de Caldas da Rainha. Quero ouvir os Queen, Another One Bust the Dust, dedica para toda a equipa da Benedita FM e para todo o auditório.
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1: A Isabel Silvestre ligou dos Casais da Boa Vista. Quer ouvir Paulo Fernandes com Miguel Carreira. Eu Sem Você, dedica para toda a família. Helena Silva, Cremil de Santos, Maria Isabel, Maria Fernanda, para mim e para todo o auditório.

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1: A Maria Isabel ligou de Santarém, quer ouvir a Ana Rita, Amor Sagrado, dedica para a Cremilde Santos, Hugo Salvador, Isabel Silvestre, Helena Silva, todo o auditório e toda a equipa da Benedita FM.

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1: O João de Tomar quer ouvir Virgem Suta, dança de balcão, dedica aos familiares e a todas as amizades.

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6: Alice Infante de Óbidos, quero ouvir Paul McCartney Yesterday, dedica para toda a equipa da Benedito FM e todo o auditório.

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2: O Jorge da Nazaré quer ouvir Roberto Carlos Caminhoneiro, dedica para toda a família e amigos, todos os nazarenos, toda a equipa da Benedita FM e todo o auditório.

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4: O Vítor de Leiria quer ouvir Nirvana, Smells Like Teen Spirit, dedica para todo o auditório. Depois terminamos com o pedido do Pedro de Pataia, são os sons do Minho com a Tertúlia Desgarrada, também para dedicar a todo o auditório. Voltamos amanhã com mais discos pedidos, aliás, volta a Sandra. Eu volto no próximo sábado às 8 da manhã. Obrigada pela companhia, tenha uma ótima noite e a continuação de uma excelente semana.

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8: Bem-vindo à emissão do Grande Hotel desta quinta-feira. Já sabe que o Grande Hotel marca presença aqui na Benedita FM às quintas-feiras, entre as 20 e as 22. Garanto-lhe que são sempre 2 horas de grandes músicas. No decorrer da emissão de hoje, vai também ouvir aqui grandes músicas, grandes temas. Temas que podem ir desde os anos 60 até à atualidade.

Espero que esteja a gostar da seleção musical que lhe trago para a emissão de hoje. Vamos para o ar entre as 20 e as 22. É sempre 2 horas de grandes músicas e bons temas que só aqui na Medida FM você encontra com o Grande Hotel.

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E cá continuamos com os grandes grupos, com as grandes músicas, uma seleção musical magnífica que encontra aqui também nos 88.1 da Benedita FM com o Grande Hotel.

Praticamente estamos a atingir a primeira parte da emissão de hoje do Grande Hotel. Quero dizer que assim que estamos de volta com mais música, logo a seguir o sinal horário das 21. Espero que fique na nossa companhia, porque as grandes músicas, os grandes temas passam aqui.

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3: Pois é, estamos de regresso, logo após o bloco comercial e também o sinal horário, estamos de regresso para aquela que é a segunda parte do Grande Hotel de hoje, mais músicas, grandes grupos que lhe vou também passar aqui durante esta próxima segunda hora.

Pois é, e por cá estamos também. Espero que esteja a desfrutar da seleção musical que lhe trago para a emissão de hoje. Esta é a segunda parte do Grande Hotel e, uma vez mais, nunca é demais agradecer a todos aqueles também que estão na nossa companhia e nos fazem companhia ao longo das quintas-feiras entre as 20 e as 22 do Grande Hotel. Não há

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Continuamos com o Grande Hotel. Esta é a segunda parte, como já lhe disse há pouco e muito bem, que vamos terminar bem perto das 22 horas, mas por enquanto ficamos por aqui. Só vou voltar mais à frente nas despedidas do Grande Hotel de hoje.

está praticamente concluído o Grande Hotel de hoje. Já sabe que o Grande Hotel vai voltar na próxima quinta-feira. Quero desejar o resto de uma muito boa noite de quinta-feira e até de hoje 8 dias, ou seja, até à próxima quinta-feira, quando forem 20 horas, eu estarei por cá para lhe dar mais 120 minutos da melhor música aqui na Medida FM. Uma bem-aja e muito obrigado a todos quando estiveram na nossa companhia.

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1: Óbidos quer afirmar-se como um território da referência na criação de políticas públicas para a cultura e literatura. A proposta foi apresentada no Fólio, através do recém-criado Conselho Estratégico da Literatura e do Conhecimento, que pretende aconselhar o município na definição de estratégias culturais. Entre as ideias sugeridas está a criação de um passe mensal de 100 euros para jovens de 15 anos, destinado exclusivamente a atividades culturais, permitindo avaliar a longo prazo o impacto da criação de hábitos de leitura e no acesso à cultura. O Conselho integra personalidades como Pilar del Rio, José Luís Peixoto, Mia Couto e Gonçalo M. Tavares. A estrutura deverá também apoiar a candidatura de Óbidos à Capital Portuguesa da Cultura 2028. O município de Alcobaça está a preparar o lançamento de um concurso de ideias para a construção dos novos espaços do concelho. A informação foi avançada por Hermínio Rodrigues, presidente da Câmara Municipal, na última reunião do Executivo. De acordo com a autarca, o caderno de encargos encontra-se já em preparação, quanto ao investimento será suportado integralmente pela Câmara de Alcobaça.
2: Os técnicos estão a preparar lá em cima um caderno de encargos, nós abrimos um concurso para concurso de ideias. Sim. Para os novos espaços de concelho. Sabendo nós que vai ter que ser às custas do município, de fundos próprios, porque não há candidaturas e todos os dias anda à procura, mas não há, não vale a pena. É verdade, nós temos uma capacidade de endividamento elevadíssima, ou seja, nós não temos empréstimos a médio e longo prazo. Vamos estudar e o processo virá cá antes do orçamento.
1: Os novos espaços do concelho de Alcobaça serão financiados pelo município, estando ainda a preparação o concurso de ideias para definir o projeto. O Centro Cultural e de Congressos das Caldas da Rainha recebe o 11 de novembro, entre as 9 e as 17 horas, o 10º Seminário de Adaptação Local às Alterações Climáticas, promovido pela Associação Adapt.local, em colaboração com o município. O encontro vai reunir decisores políticos, técnicos municipais e investigadores para debater os impactos dos fenómenos meteorológicos extremos que afetaram Portugal no início do ano e reforçar a capacidade de prevenção e resposta dos territórios. O programa inclui ainda 4 workshops dedicados à gestão de arvoredo urbano, regeneração dos solos, espaços verdes e restauro fluvial. A participação é gratuita mediante inscrição obrigatória. A Praia dos Supertubos em Peniche recebe a partir desta sexta-feira o Mel Rip Curl Pro Portugal, a 10ª e o penúltima etapa do Circuito Mundial de Surf, que decorre até 25 de outubro. A prova conta com o número recorde de 5 portugueses. A etapa portuguesa poderá ser decisiva na luta pelos títulos mundiais de 2026, numa competição que reúne alguns dos melhores surfistas do mundo. O primeiro CRP Resistência Trail, agendado para 31 de outubro na Penedita, foi cancelado devido ao número insuficiente de inscritos para a realização do evento. A organização lamenta o transtorno e agradece o interesse demonstrado. Os atletas inscritos serão contactados por e-mail com informações sobre os procedimentos de reembolso. Mais de metade dos consumidores portugueses, 53%, afirma ter perdido poder de compra nos últimos 12 meses devido ao aumento do custo de vida. Os dados são de um estudo da DECO, da Universidade Católica e da Mercadona, que revela o impacto da subida dos preços no bem-estar económico das famílias. Segundo o estudo, 38% dos inquiridos registaram uma diminuição ligeira de poder de compra e 15% uma redução significativa. Já 34% afirmam que a sua situação se manteve inalterada, enquanto apenas 13% referem uma melhoria. É tudo quanto a notícias, estas e outras, para consultar qualquer hora no nosso site em beneditafm.pt.
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